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Valeu, pessoal. Parabéns à USA por essa festa maravilhosa. Nós, o Quarteto Milongamento, estamos muito felizes por participar dessa festa e por estarmos contribuindo de alguma maneira para esse evento. Um abraço a todos e vamos lavar.

0: Amanda Tomé, quanto tempo, guria!
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0: E a cordiola, tia?
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1: Tá me formigando os dedos de vontade de tocar um fandango?
0: Então puxa o fole, Amanda Tomé!
1: Deixa comigo!
0: Eita, fandango bom, barbaridade, compadre!

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11: Hora certa.
12: 21 horas e 35 minutos.

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8: Aqui no... Hora certa.
9: 22 horas e 1 minuto.
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10: Hora certa.
11: 22:36.
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6: Hora certa. 23 horas e 1 minuto.
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4: Hora certa.
5: 23 horas e 33 minutos.
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3: Hora certa. 12:06.

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0: certa.
1: Meia-noite e 40 minutos.
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3: Hora certa. 1 hora e 1 minuto.

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3: Hora certa.
4: 2:01.
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0: essa canção com a graça de Deus.
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0: Queremos cantar com os amigos, para todos os amigos da gente.

Rezaremos agora o Terço da Misericórdia, apresentando ao Coração de Jesus as nossas intenções, pedindo que Ele tenha misericórdia de nós e do mundo inteiro. Iniciemos, em nome do Pai, e do Filho, e do Espírito Santo. Amém. Apresente as tuas intenções para este Terço da Misericórdia.

Pai nosso que estais nos céus, santificado seja o vosso nome. Venha a nós o vosso reino. Seja feita a vossa vontade, assim na terra como no céu. O pão nosso de cada dia nos dai hoje. Perdoai-nos as nossas ofensas, assim como nós perdoamos a quem nos tem ofendido. E não nos deixeis cair em tentação, mas livrai-nos do mal. Amém. Ave Maria, cheia de graça, o Senhor é convosco. Bendita sois vós entre as mulheres, e bendito é o fruto do vosso ventre, Jesus. Santa Maria, Mãe de Deus, rogai por nós, pecadores, agora e na hora de nossa morte. Amém. Creio em Deus Pai Todo-Poderoso, Criador do céu e da terra, e em Jesus Cristo, seu único Filho, nosso Senhor, que foi concebido pelo poder do Espírito Santo, nasceu da Virgem Maria, padeceu sob Pôncio Pilatos, foi crucificado, morto e sepultado,

0: glorificado, desceu à mansão dos mortos, ressuscitou ao terceiro dia, subiu aos céus, está sentado à direita de Deus Pai Todo-Poderoso, donde há de vir julgar os vivos e os mortos. Creio no Espírito Santo, na Santa Igreja Católica, na comunhão dos santos, na remissão dos pecados, na ressurreição da carne, na vida eterna. Amém. Eterno Pai, eu vos ofereço o corpo e sangue, alma e divindade de vosso dilitíssimo Filho, nosso Senhor Jesus Cristo, em expiação dos nossos pecados e os do mundo inteiro. Pela sua dolorosa paixão, tende misericórdia de nós e do mundo inteiro. Pela sua dolorosa paixão, tende misericórdia de nós e do mundo inteiro. Pela sua dolorosa paixão, tende misericórdia de nós e do mundo inteiro. Pela sua dolorosa paixão, tende misericórdia de nós e do mundo inteiro. Pela sua dolorosa paixão, tende misericórdia de nós e do mundo inteiro. Pela sua dolorosa paixão, tende misericórdia de nós e do mundo inteiro. Pela sua dolorosa paixão, tende misericórdia de nós e do mundo inteiro. Pela sua dolorosa paixão, tende misericórdia de nós e do mundo inteiro. Pela sua dolorosa paixão, tende misericórdia de nós e do mundo inteiro. Pela sua dolorosa paixão, tende misericórdia de nós e do mundo inteiro. Eterno Pai, eu vos ofereço o corpo e sangue, alma e divindade de vosso dilitíssimo Filho, nosso Senhor Jesus Cristo, em expiação dos nossos pecados e os do mundo inteiro. Pela sua dolorosa paixão, tende misericórdia de nós e do mundo inteiro. Pela sua dolorosa paixão, tende misericórdia de nós e do mundo inteiro. Pela sua dolorosa paixão, tende misericórdia de nós e do mundo inteiro. Pela sua dolorosa paixão, tende misericórdia de nós e do mundo inteiro. Pela sua dolorosa paixão, tende misericórdia de nós e do mundo inteiro. Pela sua dolorosa paixão, tende misericórdia de nós e do mundo inteiro. Pela sua dolorosa paixão, tende misericórdia de nós e do mundo inteiro. Pela sua dolorosa paixão, tende misericórdia de nós e do mundo inteiro. Pela sua dolorosa paixão, tende misericórdia de nós e do mundo inteiro. Pela sua dolorosa paixão, tende misericórdia de nós e do mundo inteiro. Eterno Pai, eu vos ofereço o corpo e sangue, alma e divindade de vosso dilitíssimo Filho, nosso Senhor Jesus Cristo, em expiação dos nossos pecados e os do mundo inteiro. Pela sua dolorosa paixão, tende misericórdia de nós e do mundo inteiro. Pela sua dolorosa paixão, tende misericórdia de nós e do mundo inteiro. Pela sua dolorosa paixão, tende misericórdia de nós e do mundo inteiro. Pela sua dolorosa paixão, tende misericórdia de nós e do mundo inteiro. Pela sua dolorosa paixão, tende misericórdia de nós e do mundo inteiro. Pela sua dolorosa paixão, tende misericórdia de nós e do mundo inteiro. Pela sua dolorosa paixão, tende misericórdia de nós e do mundo inteiro. Pela sua dolorosa paixão, tende misericórdia de nós e do mundo inteiro. Pela sua dolorosa paixão, tende misericórdia de nós e do mundo inteiro. Pela sua dolorosa paixão, tende misericórdia de nós e do mundo inteiro. Eterno Pai, eu vos ofereço o corpo e sangue, alma e divindade de vosso dilitíssimo Filho, nosso Senhor Jesus Cristo, em expiação dos nossos pecados e os do mundo inteiro. Pela sua dolorosa paixão, tende misericórdia de nós e do mundo inteiro. Pela sua dolorosa paixão, tende misericórdia de nós e do mundo inteiro. Pela sua dolorosa paixão, tende misericórdia de nós e do mundo inteiro. Pela sua dolorosa paixão, tende misericórdia de nós e do mundo inteiro. Pela sua dolorosa paixão, tende misericórdia de nós e do mundo inteiro. Pela sua dolorosa paixão, tende misericórdia de nós e do mundo inteiro. Pela sua dolorosa paixão, tende misericórdia de nós e do mundo inteiro. Pela sua dolorosa paixão, tende misericórdia de nós e do mundo inteiro. Pela sua dolorosa paixão, tende misericórdia de nós e do mundo inteiro. Pela sua dolorosa paixão, tende misericórdia de nós e do mundo inteiro. Eterno Pai, eu vos ofereço o corpo e sangue, alma e divindade de vosso diletíssimo Filho, nosso Senhor Jesus Cristo, em expiação dos nossos pecados e os do mundo inteiro. Pela sua dolorosa paixão, tende misericórdia de nós e do mundo inteiro. Pela sua dolorosa paixão, tende misericórdia de nós e do mundo inteiro. Pela sua dolorosa paixão, tende misericórdia de nós e do mundo inteiro. Pela sua dolorosa paixão, tende misericórdia de nós e do mundo inteiro. Pela sua dolorosa paixão, tende misericórdia de nós e do mundo inteiro. Pela sua dolorosa paixão, tende misericórdia de nós e do mundo inteiro. Pela sua dolorosa paixão, tende misericórdia de nós e do mundo inteiro. Pela sua dolorosa paixão, tende misericórdia de nós e do mundo inteiro. Pela sua dolorosa paixão, tende misericórdia de nós e do mundo inteiro. Pela sua dolorosa paixão, tende misericórdia de nós e do mundo inteiro. Ó sangue e água que jorrastes do coração de Jesus, como fonte de infinita misericórdia para nós, eu confio em vós. Deus Santo, Deus Forte, Deus Imortal, tende piedade de nós e do mundo inteiro. Deus Santo, Deus Forte, Deus Imortal, tende piedade de nós e do mundo inteiro. Deus Santo, Deus Forte, Deus Imortal, tende piedade de nós e do mundo inteiro. Confiantes na misericórdia de Deus, perseveremos sempre na fé, na esperança e no amor. Abençoe-vos Deus Todo-Poderoso, Pai e Filho e Espírito Santo. Amém. Fique na paz e na alegria que vem de Jesus.
1: 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Hora certa. 3:10.
2: Maneira reno, estilo socadão. 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
2: Hora certa. 3 horas e 44 minutos.

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2: Hora certa. 4 horas e 1 minuto.

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3: 5 horas e 1

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2: Hoje, da varanda de meu rancho, vi o sol nascer. Ele sempre aparece gratuitamente para todos. Oferece brilho, calor, vida nova, muita energia. Seus raios iluminam caminhos, matas e capinzais. Tocam as superfícies, purificam os lamaçais. O sol faz germinar nos prados a boa semente. Desperta gratidão, fé, afeto e contentamento na roda do mate e nos galpões de nossa gente. Ele mostra grandes e imensos horizontes. Ninguém pode laçar nem encabrestar sua luz. Onde há sol, não existe treva nem escuridão. Seu rastro luminoso nos mantém na trilha do bem. O sol nasce para todos e não é de ninguém. Onde a sombra aparece, o gaúcho apeia e descansa. Depois, retoma a cavalgada com mais confiança. É lindo o nascer do sol. Nos encanta seu arrebol. É um amigo verdadeiro que nos convida à lida e faz lembrar a todo instante o autor de nossa vida. Ninguém é afastado nem excluído de seu convívio. Ele permanece em nossa companhia até o fim do dia. O sol não tem predileções nem restrições, não delimita espaços nem impõe caminhos.

0: mostra o rosto da paz sem alambrados. Faz florescer a esperança em cada novo dia. Abraça o perdão, alivia a dor, cura a ferida. O sol mostra possibilidades de uma vida melhor, espraiada na terra, no lar, no coração da gente. Vida feliz, iluminada, bem cuidada, em harmonia. Vida carregada do sonho de amor e fraternidade. Vida celebrada no rodeio da amizade e da alegria.
1: Seis horas e cinco.

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5: Olha, 6:30.
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1: Hora certa. 6:53.
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4: Bom dia, queridos filhos e filhas. Terça-feira. Toca, Senhor, com teu amor. Toca aqueles que estão nos hospitais, nas UTIs, nas enfermarias, aqueles que estão esperando a oportunidade de uma consulta ou a resposta de um exame. Mande as suas intenções através do site www.padrereginaldomanzotti.com.br. Missas serão celebradas na sua intenção. Em nome do Pai, do Filho e do Espírito Santo. Amém. Senhor Deus, venho te pedir nesta manhã a paz. Paz na minha vida interior. Paz no meu lar e também no meu ambiente de trabalho. Peço, Senhor, nessa manhã sabedoria para discernir e perceber o teu Espírito. O teu Espírito Santo, que a cada instante venha me iluminar nas decisões a serem tomadas, nos caminhos a serem trilhados, e que teu Espírito Santo me ajude nas opções a serem feitas. Senhor, clamo a tua presença. Peço-te paz, sabedoria e força para levantar-me sempre. Há tantas vezes, Senhor, que me encontro prostrado, desanimado, abatido. Senhor, nestas primeiras horas do dia, dai-me força para continuar a busca da tua face. Dai-me força, Senhor, neste dia, para lutar contra o mal, principalmente o mal que já está em mim, como ganância, inveja, egoísmo. Senhor, a vida é um combate constante, uma luta constante. Fortaleça minha alma, minha reta intenção, minha vontade de te servir. Inspira-me valores que vêm do alto e leve-me, Senhor, a renascer na tua graça e na força do teu Espírito. Deus de Deus, Pai amado, creio e professo que todas as orações não te passam despercebidas, e é por isso que te consagro todo o meu ser e coloco-me a teu serviço. Faça de mim um instrumento. Te consagro, Senhor, este dia, que eu seja de fato uma testemunha autêntica de tuas obras, que todos aqueles que passarem por mim hoje não sejam contaminados por rancor, nem sejam influenciados pelas dúvidas e incertezas, mas que possam sentir o irradiar da luz da fé, da esperança e da paz. Pai nosso, que estais no céu, santificado seja o vosso nome. Venha a nós o vosso reino, seja feita a vossa vontade, assim na terra como no céu. O pão nosso de cada dia nos dai hoje. Perdoai-nos das nossas ofensas, assim como nós perdoamos a quem nos tem ofendido. E não nos deixeis cair em tentação, mas livrai-nos do mal. Amém. O Senhor esteja convosco. Ele está no meio de nós. que a bênção de Deus, misericordioso e bondoso, recaia sobre todos, sobre a água, a roupa dos enfermos, as fotos de família. Em nome do Pai, do Filho e do Espírito Santo. Amém. Um dia abençoado para todos. Amém.
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7: Hora certa. 7:10.
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14: Hora certa. 7 horas e 26 minutos. 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
1: Hora certa. 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
2: 7 horas e 46 minutos.
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0: Olá, gente amiga! Está começando mais um programa da Emater, produzido pela Gerência de Comunicação da Emater do Rio Grande do Sul e apresentado por Matheus de Oliveira, na técnica José Cabral.
1: Amanhã, 14 de outubro, é celebrado o Dia Nacional da Pecuária, atividade presente na vida de milhares de famílias rurais brasileiras. A sanidade dos rebanhos, a segurança dos alimentos e a sustentabilidade das pastagens estão entre os aspectos importantes da atividade. Por meio da assistência técnica, extensão rural e social, as famílias recebem orientações sobre alimentação, manejo, sanidade, bem-estar animal, organização da propriedade e planejamento da produção. Esses cuidados contribuem para melhorar as condições dos animais, utilizar os recursos da propriedade de maneira mais eficiente e produzir alimentos com qualidade. Uma pecuária bem planejada também ajuda a proteger a renda e a segurança das famílias que dependem dessa atividade. Cuidar dos animais, das pastagens, da água e do ambiente faz parte de uma produção responsável.
0: O último boletim do Copaergues alerta para a influência do El Niño de forte intensidade nesta primavera, com aumento da frequência e do volume de chuvas no sul do Brasil. Nesse cenário, os produtores de arroz devem, dentro do possível, dar continuidade à adequação das áreas destinadas à lavoura, principalmente nas atividades de preparo, sistematização do solo e drenagem. A medida busca possibilitar a semeadura dentro da época recomendada pelo zoneamento agrícola de risco climático. Também é importante intensificar a drenagem das áreas de lavoura, desobstruindo drenos, bueiros e vertedouros de barragens. Após o estabelecimento da lavoura, é preciso manter a atenção à drenagem para evitar prejuízos na fase inicial do desenvolvimento das plantas. Acompanhe agora o panorama agropecuário. As lavouras de aveia branca avançam para o final do ciclo no Rio Grande do Sul, com predomínio de áreas em enchimento de grãos com 30%, maturação com 50% e colheita 17%. De modo geral, o desenvolvimento e o padrão produtivo estão variáveis entre as regiões. Ocorreram perdas pontuais associadas à incidência de doenças e a eventos climáticos, especialmente excesso de chuvas, ventos fortes e granizo, os quais também têm afetado a produtividade e a qualidade dos grãos em algumas áreas. As condições fitossanitárias seguem distintas entre as lavouras. Já as lavouras de canola estão predominantemente em maturação fisiológica com 60% e em colheita com 20% nas áreas mais precoces. O encerramento do ciclo ocorre em momento de excesso de precipitações, elevada umidade, ventos fortes e ocorrência de granizo nas principais regiões produtoras, impactando negativamente a colheita. Devido à alta suscetibilidade à debulha das sílicuas e ao acamamento sob ventos e chuvas fortes no final do ciclo, os produtores adotaram estratégias para reduzir perdas, como a dessecação para uniformizar a maturação, frequentemente associada a produtos de efeito selante. A prática antecipa a colheita, muitas vezes com o grão ainda com elevado teor de umidade, aumentando os custos de secagem. No noroeste do estado, as intempéries provocaram perdas expressivas, severas e, em alguns casos, totais, aumentando significativamente o acionamento do seguro rural.
2: E assim encerramos mais um programa da Emater. Um bom dia a todos vocês e até amanhã neste mesmo horário.
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4: Hora certa. 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
5: 8 horas e 5 minutos.
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5: 8 horas e 26 minutos.
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6: 8 horas e 43 minutos.
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É com isso de casa que eu estou chegando nesta manhã de terça-feira chuvosa, né? 8:45, vai o abraço e o benedito esse peão do Rio Grande, o Jorge Vargas, sempre é uma alegria, uma satisfação, está de volta para dar início a mais um programa. E hoje é terça-feira, né? Temperatura está 16 graus e hoje vai chegar a 21, mais chuva, né? Chuvisqueiro hoje, amanhã ainda, né? Vamos ter a semana toda assim, tempo nublado com um pouco de chuva, né? E a temperatura sempre na base de 20 graus aí. Vamos até fim de semana, ô, semaninha de outubro aí, bastante chuva, né? Chuvisqueirada aí. Bueno, mas você que está em casa nos aguardando, né? Na chegada do outro de casa, né? Você com a família, tomando café, tomando chimarrão, você na sua loja, na sua empresa hoje, depois do feriado, né? Estão trabalhando, o comércio em geral, todo ele trabalhando. Então vai um abraço para todo o pessoal que está no comércio, mecânicas, lojas, enfim, a todos os restaurantes ligaditos conosco, precisando aí o programa. E você que está levando lá de carona também, os motoristas de aplicativo, motorista de caminhão, um abraço para todos vocês, os taxistas, né, Alceu? Todos os taxistas, um abraço para todos os nossos amigos e ouvintes que levam lá de carona. E você que está além fronteira, em outra cidade do Rio Grande, por esse Brasil afora, na internet também, através do nosso site aqui, que é o www.estancia.fm.br. Nosso muito obrigado também. De São Pedro. E vamos iniciando o de casa de hoje, liberando o telefone, né? 3191-2168, que você ligar, pedir a música, e também o WhatsApp, né? Que é o 989-060875. Daí você participa do programa O de Casa nesta terça-feira. E vamos iniciando com o grupo lá de Santa Maria, o grupo Oginetes, né? Com a música Marca Fandangueira, quando são 8:47. Um grande abraço a todos, obrigado pelo carinho e pela audiência.

Menino, tá aí o Baitaca com a música Bagua, sem freio, pra essa gauchada buína que estão ligaditos conosco, apreciando o de casa, né? Nessa manhã de terça-feira, você ligadito conosco, apreciando o programa. 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Mas lembrando que o CTG Mourão da Estância está promovendo aí no sábado próximo agora, né? Uma grande festa para a criançada, né? É, então a criançada aí, dia das crianças, que foi ontem, e eles vão fazer uma festa para a criançada no sábado, então, a partir das 15 horas, vai ter brincadeiras, vai ter lá cama elástica, muitas brincadeiras, né? 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Bueno, mas são 9 horas, desculpe, 8 horas 56 minutinhos. Vamos aí com a música bem macanuda do grupo Barbicacho. Onde tem bota e bombacha pra essa gauchada buina que tá levando lá de carona, né? O Deuclides, aí na Sultepa. Um grande abraço pra ti, meu amigo. Tá trabalhando na boleia do caminhão aí ligadito conosco. Matheus aí na rampa, né? O gringo, que é o operador. Marcelo, operador também. Estão tudo trabalhando aí ligadito conosco. Então vai pra toda a gauchada com o grupo Barbicacho. Onde tem bota e bombacha.

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3: Hora certa. 9:03. 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
5: Ô de casa. E nós já estamos de volta e vamos seguindo aí com o programa Ô de Casa, com a boa música do Rio Grande para você que tá aí ligadito conosco, presidente do nosso programa, né? E o meu amigo Lagarreta, né? Tá lá em Livramento, né? Exato, dizer que tá friozito lá, mas com certeza que já amanheceu bem fresquinho também, chuviscando, né? E tá pela fronteira, temos na FM, olha só que maravilha, escutando o programa lá em Santana do Livramento. Um grande abraço pra ti, meu amigo. E a dona Sandra, teus amigos, parentes aí, né? Em Santana do Livramento. Ah, exato, velho. Bom rodar então aquela do lá do índio velho de Santana do Livramento, lá que é o J Barbosa, né? E até a volta, né? Porque tu vai daqui uns dias, tá voltando amanhã ou depois, né? Então até a volta, essa música do J Barbosa vai pra vocês então, aí. Tá vendo, Lagarreta? Ligadito conosco. E a todos os nossos amigos e ouvintes que estão aí em outra cidade do Rio Grande, pessoal do Paraná, que estão ligados conosco também, o nosso muito obrigado pelo carinho, pela audiência, Santa Catarina, né? Litoral Gaúcho também, pessoal ligadito conosco, Litoral de Santa Catarina, um abraço a todos nossos amigos e ouvintes. E aí vamos com a música, então, aí nosso amigo Lagarreta, que está lá ligadito conosco, a dona Sandra, né, na fronteira, a divisa com a Argentina, mas acho, velho, né, Argentina, Uruguai, aquela região toda aí que faz costa aí com Uruguai, com Argentina, né, e assim por diante. Um abraço, meu amigo, tudo de bom para vocês aí. E nós vamos com a música depois, o Nardello Silva, entreveiro na sala, que é uma rancheira bem macanuda, que vai pro meu amigo Valdir, aí no Rincão dos Ilhéus, e a dona Romila, ele gosta dessa rancheira do Nardello Silva. Primeiro vamos com o J. Barbosa, até a volta, e depois vem o Nardello Silva.

Bueno, está aí a música do Nardello Silva, que rodamos aí, entreveram na Sala Sarancheira, bem macanuda aí pro nosso amigo o Valdir e a Dona Neuza, aí no, Dona Romilda, né? Aí no Rincão, né, Valdir? A Neuza aí, a esposa do Valdir, do bairro Floresta. Um abraço pro meu amigo Valdir, do bairro Floresta, e a esposa Neuza, né? Também estão sempre ouvindo o programa. É a todos aí do bairro Floresta, nosso muito obrigado. Ô, nosso amigo do Enxantes, a Dona Lenir, grande abraço para vocês. Ligadito conosco também, né? O nosso amigo Nelson Berger, a filha, né? As filhas, a Meda, a Leda e também a Bernadette e o Gênero, né? O João, o Gilberto e também o nosso amigo Rudy, a família toda, né? O nosso amigo Nelson. E aí nós vamos rodar uma música agora que vai pro meu amigo Dr. Paulo Diniz aí no Rincão, Novo Hamburgo, né? Mudança da Natureza com Ernesto Nunes, que realmente o que está acontecendo aí no mês de outubro, né? Essa chuva, chuvisqueira e mudança da natureza mesmo, né? Então vamos ouvir aí com Ernesto Nunes, Mudanças da Natureza, quando são 9 horas mais 14 minutinhos.

0: Ouvindo daí a música do... Essa música é do Cristiano Gomes, né? Cristiano Gomes é de São Francisco de Paula, né? De gaita nas costas, um bugio bem macanudo, né? Para todos os gaiteiros, né? Deu que está levando lá de carona, com certeza, na Sultepa, né? O nosso amigo Darcy aí em Voti também, né? Darcy Gaiteira, dona Beatriz, um abraço para vocês. E o Doné Teixeira, né? Foi a música Alambrador, para todos que estão nos prestigiando. Agora são 9:23, 24 minutos agora, né? Então nós vamos com o apoio cultural e depois seguimos atendendo mais pedidos. Você vai ligando 3191-2168 ou 989-060875 e pede a música que você gosta de ouvir, tá bueno? Voltamos já.
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4: 9:27.
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2: Bueno, agora são 9:28 e nós vamos seguindo com mais música para você que está aí ligado, prestigiando o programa, né? A gente agradece a todos pelo carinho, pela audiência, né? Sempre ligadito aí no programa de casa, a gente fica muito agradecido a todos os ouvintes pelo carinho e pela audiência, né? E aí vão ligando 3191-2168, 989-060875 e pede a sua música, né? 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Um abraço para vocês, é um bom trabalho aí no Campo Grande, ligadito conosco. Também mandando um abraço para o nosso amigo Volmar Xavier, aí na Copperlaga, né, seu Volmar? Tá matando, escutando o programa, né? Muito obrigado, seu Volmar, um abraço para você aí. Também o nosso amigo Nadir Bot, também aí na Copperlaga, né? Pessoal do Campo Grande, aí prestigiando o programa. Lago Azul, meu amigo, o Carlinhos, né, Carlos? Carlão, como a gente chama também, ali no Lago Azul, irmão da Dona Olinda, um abraço para ele. Tá sempre ouvindo o programa, a esposa também. O Valmor, também ali na Lago Azul, pessoal ligadito conosco. E o pessoal do Encosta do Sol também, o Tiago e a Andréia no Encosta do Sol, né, Tiago? E o seu Pedro também, a dona Nilva também estão ligados conosco. Um abraço para vocês. E o nosso amigo Nico Torres e a dona Melânia, na Pedra da Lagoa, né? Bairro Sol Nascente. E o Tiago. O Tiago esteve aqui ontem, né, Tiago? E a esposa também. O seu Lauro Lopes, a dona Regina. Um abraço para vocês. Obrigado pelo carinho e pela audiência. E com o grupo Cordiona, vamos rodar então a música O Tocador é Sagrado para todos os gaiteiros.

0: Indo agora 9 horas 41 minutinho, foi no Tranco do Baio, né? Com o grupo Os Andeiros, para todos os cavalarindo, né? O nosso amigo, o Jair da Estofaria Bepe, né? Também, o Gustavo, né? Os dois grandes a cavalo sempre, né? Um abraço pro Diego também, a funcionária da Estofaria Bepe, na Avenida Presidente Vargas, aqui no centro de Estância Velha, né? E se preparando para a cavalgada semana, mês que vem, né? O Jair vai sair aqui de Estância Velha, a cavalgada, né? Porteira aberta, segunda cavalgada, né? Como é que foi a janta semana passada, meu amigo? Lá no CTG, Estância do Hortense, né? Sexta-feira tinha janta lá para angariar fundos para a cavalgada, né? Então, um abraço para vocês e todo o pessoal do piquete da creche do Jair, né? Um abraço para esses cavaleiros aí, né? Rodamos também com os mateadores Fandango no Chiniquá. Essa música foi pro meu amigo Prado, deve estar ouvindo o programa, né, Prado? E a dona Dolores aqui no centro, um abraço para vocês, obrigado pelo carinho e pela audiência, né? E aí nós vamos seguindo com mais música, para você que tá aí ligando, participando, nosso amigo Zé Gauchim, ligou para nós, tá viajando, o Chiroel tá lá por Carazinho, né? Nosso amigo Zé Gauchim, né? Um abraço para ele, ligou para mandar um chás para nós, tá lá em Carazinho, né? Descansando e vai seguir viagem pro Alecrim, né? E o nosso amigo Lagareta tá lá em Santana Livramento, né? Mandou outro chás para nós aí, falou com o J. Barbosa, né? O J. Barbosa na capital dos gaúchos, né? É, J. Barbosa, grande abraço para você, né? Depois do apoio cultural, nós vamos atender o pedido da dona Lucena, que pediu com a música Rosas Amarelas, né? Seu Lauro, que pediu Guri, né? Com Sada Passarinho, né? Seu Lauro Lopes. E eu também, o seu Dário Colin, tá ligado conosco, meu amiguinho Bruno, né? A dona Maria Inês, um abraço para vocês, hein? Tá aqui no bairro União, tão ligadito conosco, né, Bruno? Grande abraço para vocês. Foi botar a música para ti, né? Depois do apoio cultural, que foi, são 9 horas 43 minutos, já voltamos.
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13: 9h48.
0: Bueno, já estamos de volta e vamos seguindo aí com o programa O de Casa, nessa manhã, né, de terça-feira. Vamos seguindo com mais música. Lembrando então que o CTG Mourão da Estância está promovendo no próximo sábado, né? Está promovendo aí uma festinha para a criançada, né? É a criançada que gosta de uma festinha, né? E aí, sábado próximo agora, vai ter então ali no CTG Mourão da Estância, né? Aí vai ter brincadeiras, cama elástica, e vai ter também para a criançada ali, vai ter lanche de graça para a criançada, né? Isso aí, então vai ser dia 17, agora no próximo sábado, né? Às 15 horas, ali no pátio, né? Do CTG Mourão da Estância, né? E tem a parceria aí, o apoio, né? Aí junto ao CTG Mourão da Estância, o Rotary Club está participando junto, vai ter algodão doce lá do Rotary Club, né? Nosso amigo Molinha, o homem do algodão doce. Também o Supermercado MA está patrocinando, Tintas Dilken, a Igreja Graças de Estância Velha também, Mix Presente e Padaria Pão de Trigo estão aí patrocinando esse evento, então, né? E dia 24 de outubro vai a Invernada Chiru aí está promovendo, né? Um galeto, coxa sobre coxa, né? Três coxas de três sobre coxa, mais um pacote de massa fresca, né? 250 gramas e um pãozinho, né? Tudo isso vai ser ali no CTG, dia 24 de outubro. Então tá aí o convite também para vocês, né? E já vão se preparando para o baile do hospital, né? O baile do hospital, seu lançamento também da Cavalgada do Bem, vai ser dia 4 de novembro, né? Ah, vão se preparando para esse baile então aí, né? Que é um baile em prol aí do hospital, né? Que a AGE juntamente com o CTG faz todos os anos. E tá bueno, então vamos seguindo com mais música. E hoje também tem almoço do restaurante Felo, né? Como sempre. E quinta-feira o baile da terceira idade, né? Do Grupo Palmas, na rua Henrique Conrado Filho, 115, do bairro Lira. Mas o seu Lauro Lopes, que pediu o guri, o César Passarina, vamos rodar para ele, né, em seguidinha agora, né, seu Lauro? Para você, para dona Regina, vai lá para o nosso amigo o Nico Touros, dona Melania, e também para o Tiago, né? Tiago Touros e a família, né? Obrigado, seu Lauro, um grande abraço para vocês, aí, né, perto da lagoa, ali no solo nascente, né? A dona Lucena do Campo Grande pediu o menino e a Rosa, né? Rosas amarelas, como ela diz, né? Para ela, para o Hipólito Aclair, para a Cris Léo, para a família toda, né? Para nós aqui da rádio. E o Alemão Preto e a Noemi no bairro União, que a Noemi é minha filha, né? Toda a família, né? Dona Lucena, muito obrigado. E o seu Dário Colin, né? E a dona Maria Inês estão ligadinhos conosco, e o meu amiguinho Bruno, né, Bruno? Aí para ti também essa música aí, então, da banda Arte Livre, né? Vai para vocês também, né? Obrigado. Depois nós vamos atender o pedido da Julina, né? Dona Julina, que ligou para nós aí do bairro Petrópolis, Novo Hamburgo, e pediu a música com o Silas e o Valdeci, os dois irmãos, né? Que ele mandou para mim as músicas novas, e o Silas, né? É, o Silas e o Valdeci, os dois irmãos cantando, depois nós vamos rodar. Obrigado. E a dona Julina está sempre ouvindo o programa. Depois vamos rodar as músicas delas. O Menino e a Rosa, então, com a banda Arte Livre, e depois César Passarinho Guri, que vai pra, também para o seu Darcy, a dona Irena aí na Nova Estância, e para a Prendinha ali, a Adriana, que gosta muito dessa música também. Vamos ouvir então com Arte Livre, o Menino e a Rosa.
1: Mente do The Voice Kids, Lucas Hernandes.

Nota aí a música que rodamos o guri, né? Com o saudoso César Passarinho, né? E quem pediu foi o nosso amigo aí, o seu Lauro Lopes. Para ele, a dona Regina, e já fizemos uma homenagem para o Nico Touros também, para a dona Melânia, né? Para o Tiago e para todos os ouvintes que estão aí ligados conosco quando são 9:59, né? Meu amigo aí do bairro, na Nova Estância, Joanir, depois vamos atender o teu pedido, meu amigo. Meu amigo, tá ligadito conosco? Primeiro vamos atender o pedido, então, da dona Julina, né? Aí do bairro Petrópolis, que pediu aí com o Silas e o Valdeci, os dois irmãos cantando, então. E tem um shot bonito aí, shot da fronteira, né? Que nós vamos rodar, então, desses dois irmãos aí, o nosso amigo Silas e o irmão dele, o Valdeci. Obrigado a Julina, que tá ouvindo o programa aí no bairro Petrópolis. Um abraço, então, para vocês. E essa dupla aí, meus amigos aí, o Silas, né? O Silas eu conheço há bastante tempo, né, Silas? Um grande abraço para ti, grande talento, né? Compositor, guitarreiro, né? Um grande abraço para nosso amigo Silas, então, e o Valdeci também, e a dona Julina. Então, um abraço para vocês. Aí, depois dessa música, tem o apoio cultural, e na volta vamos atender o pedido aí do nosso amigo, o Joanir aí da Nova Estância, que pediu a música, né? Vamos ouvir, então, um shot da fronteira com o Silas e o irmão.

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4: Hora certa,
1: 10 horas e 5 minutos.
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E nós já estamos de volta, agora são 10 horas mais 6 minutinhos, né? E nós vamos atendendo mais pedidos, vamos botar uma bandinha daquela bem boa agora pro meu

Amiguinho Bruno, né, Bruno? Tá em casa hoje com o pai, com a mãe, e ele gosta de banda, né? É, ele gosta de bandinha também, então vamos rodar pra ti aí, da banda Doce Balanço, né? Aí estamos na roda das músicas Doce Balanço, então, pro nosso amigo o Bruno, que tá ligado conosco, ele e seu pai, o Dário, dona Maria Inês, sua mãe, né? Um abraço pra vocês. E a família Schallenberg, né? O Rafael, que era da banda, né? O Rafael também, a família. Ali no bairro das Rosas, né? A dona Marlene, o Everaldo, o Gerson, um abraço para eles também, né? O meu amigo Auri, como é que tá, Chiro Velho? Grande abraço. A Janete, também, Schallenberg, né? Também o nosso amigo Heleno e a esposa, um abraço para toda a família ali, a família Schallenberg do bairro das Rosas, né? Então nós vamos ouvir aí a música da banda Doce Balanço, nosso amigo aí, o Rafael, né? E para todos os ouvintes, que todos que gostam de bandinha também, aqui troca as bandas, troca as músicas sertanejo também, as mais antigas, né? O seu Zico aí do Floresta, um abraço, seu Zico, a sua família também, né? Estão ligados conosco aí no bairro Floresta, um abraço para vocês. Também o nosso amigo Valdir Camargo, a família também, né? A todos vocês aí, um grande abraço, né? Estão precisando aí o programa. Então nós vamos aí com a música, primeiro com a música do Doce Balanço, né? E depois, aí nós vamos com a música do Joanir, que pediu, né, Joanir? Tô dando uma procurada nessa música, né? Ele que mora na Nova Estância, aí tá ligado conosco, e aí mandou para nós o Chasque, diz o seguinte, bom dia, Jorge, se tiveres aí Paixão Campeira com os Garotos de Ouro, roda para mim. E oferecer para ti, muito obrigado. E para todos os ouvintes, um abraço. É o Joanir aí da Nova Estância, que está ligado conosco. Obrigado, Chiruvé. Vai lá para o Carlos Prestes também, teu amigo aí na Boa Saúde, né? E para todos os ouvintes que estão aí ligaditos conosco, prezando o programa, né? Mais uma vez, um abraço para o nosso amigo Silas, para o Valdeci, para a Julina, né? Que ligou para nós. Um abraço então para todos vocês. E aí vamos ouvir então Barquinho de Papel. Essa música da banda Doce Balanço, que vai pro meu amiguinho Bruno, então, e para toda a família Schallenberg e para todos os ouvintes.

Vendo aí a música dos Garotos de Ouro, a pedido então do nosso amigo o Joanir, que pediu a música, né? É, Paixão Campeira, né, Chiro Velho? Já rodamos pra ti então aí, para a Nova Estância, ligadito conosco, né? Um abraço pra todos aí na Nova Estância, o seu Vanilo, Dona Polaca, o Pingo também tá ligado conosco, né, Pingo? Um abraço para você, o João Piasson, Dona Bete, o nosso amigo Aloysa, Dona Teire, também estão ligaditos conosco, o Valdo, né, Valdo? Popular Padre, lembrando que no próximo domingo, né, vai ter o baile dos Amigos do Padre do Canto União, na Sociedade Canto União, né, com a família Torres animando o baile a partir das 13h30, tá? O convite, não perco, hein? Aí o convite para vocês. Mas nós vamos com mais uma música, depois tem o apoio cultural, lá rodamos com os Monarcas, vem de Bota Nova, né? É, para dançar bastante de Bota Nova, para todos os ouvintes que estão aí ligados conosco, prestigiando o de casa, né? Vamos com a música do Nardel Silva, Ademar Silva, né? Nardel Silva, Ademar Silva, a música Brasil Gigante. Vamos rodar essa música então aí, já que nós temos aí num período, né, importantíssimo no Brasil. Vamos ouvir então Brasil Gigante com Ademar Silva.

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1: Hora certa. 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
2: 10 horas e 24 minutos.
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E nós já estamos de volta e vamos seguindo aí com o programa de casa, 10 horas 28 minutinhos, né? Nós vamos seguindo com mais música. Seu Gabriel, tava ligando para nós, né, seu Gabriel? Um abraço aí para você, a dona Geni Terezinha, na boa saúde. Estão sempre ligados conosco, precisando do de casa. Muito obrigado, seu Gabriel. Bom chimarrão para vocês. Também a dona Nena, a Kika, também na boa saúde, né? Dona Rovena, um abraço para todos vocês. Obrigado pelo carinho e pela audiência. 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Mas a dona Julina, que é aí do bairro Petrópolis, Novo Hamburgo, cunhada do Valdecir e do Silas, né? E ela pediu a música do Thomas Machado, que nós vamos rodar agora, muito amiga do Thomas Machado também, né? Ele que é esse garoto aí que começou conosco na rádio, tinha 5 aninhos, né? O Thomas Machado. E hoje é um grande talento, né? Obrigado, dona Julina. Vamos rodar agora do Thomas. E depois vamos rodar uma do Nicolas também, que ela conhece o Nicolas também, né? Gaiteiro. E o Nicolas e o Thomas também gravaram uma junto, né? Depois nós vamos rodar aquela música. Primeiro vamos com o Thomas Machado, então, para você, dona Julina, aí no bairro Petrópolis, e todos os ouvintes. O nosso amigo Souza e a dona Eva, aí no bairro Rincão, Novo Hamburgo. Um abraço para vocês. E aí, então, o Thomas Machado cantando Chiro Velho.

E não tá aí a música do Porca Véio Fernando Montenegro, Fernandinho, né? Do grupo Coluna, né? Com a música. Essa música foi regravada dos Bertucci, né? Baile da Encruzilhada, né? Foi lá pro seu Gabriel, que tá ligado conosco, que ligou pra nós, né, seu Gabriel? E a dona Geni Terezinha estão ligaditos conosco. 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Então, um abraço para vocês aí na Ferragem, né? Que estão ligados conosco, que prestigiando o de casa todas as manhãs. Pessoal do Campo Grande, ligadito conosco, né? O nosso amigo, o Vildomar Santora, dona Nadira, né? É, cheiro velho. E também o nosso amigo Otomi de Jorge Mariana, da Central de Gás, e a dona Noeli e o Nicolas deve estar na escola, né? Um abraço para vocês aí na Central de Gás, na rua Campo Grande, 1235, é só ligar e pedir o gás, né? Mas lembrando que o CTG Mourão da Estância está promovendo sábado próximo agora uma festinha para as crianças, né? É, para a criançada, então está aí o convite. Dia 17, sábado, às 15 horas, né? Começa ali o evento. Tem cama elástica, brincadeiras, né? Vai ter lanche para as criançadas, tudo gratuito lá, né? É só levar aí as crianças lá e fazer a festa, então. Vai estar aí o Rotary Clube também, vai ter algodão doce, né? Isso aí, tem apoio aí da Pão de Trigo, né? E apoio aí também das cintas Dil, que a gente também está apoiando. Isso é muito importante, a festa para as crianças, para a criançada. A patroa Elisete está convidando a todos então para esse evento, né? Bueno, mas nós vamos com mais música, são 10 horas 38 minutinhos, né? É, você que está aí ligadito conosco, precisando do nosso programa, nosso muito obrigado. Mas ontem foi dia das crianças e de Nossa Senhora Aparecida, né? E eu procurei esse CD para rodar dessas crianças, né? Dois guri. É, são lá das missões, Mano e Maninho, né? É, hoje não são mais crianças, né? Já faz tempo que veio esse CD e eu não achei ontem, hoje eu achei o CD desses dois guris. Então era bom rodar elas aí pra criançada toda, né? Essa música que eles regravaram, né? O Que Tem a Rosa, que eles regravaram. Regravaram também a Andorinhas. E essa O Que Tem a Rosa é uma música bem antiga. Vamos ouvir então na voz desses dois garotos aí, que é Mano e Maninho. Quem trouxe pra nós foi o pessoal do Campo Grande, aí o Valdir, se não me fala a memória, né? Que me deu esse CD, né? Então vamos ouvir esses dois garotos aí. O Que Tem a Rosa, pra todos os ouvintes.

0: Então, o Mano e Maninho, eu fui dar uma pesquisada, hoje estão tocando ainda esses garotos, né? São lá de Derrubadas, aqui no Rio Grande do Sul, né? Derrubadas, fica lá das Missões, daquela região pra lá, né? Então, eles estão tocando ainda, fui dar uma pesquisada, achei mais música deles aqui, Mano e Maninho, né? Do outro lado da cidade, Mano e Maninho também, Tropeiro Velho, Teixeirinha, Mocinho Aventureiro... E também Estrada da Vida com Mano e Maninho. Então, o gaiteiro tá tocando teclado agora, né? Olha só, então, lembramos desses dois guri aí. Hoje são lá de Derrubadas, então, né? Quero agradecer, acho que foi o Valdir aí do bairro Campo Grande que me deu esse CD aí, né, Valdir? Eu não lembro do sobrenome do Valdir, mora ali no Industrial. Um abraço para ele. Bueno, mas nós vamos agora com o apoio e voltamos em seguidinha.
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6: Dez horas e 49 minutos.
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0: Ô, de casa. E nós já estamos de volta e vamos seguindo aí com o programa de casa, 10 horas 49 minutos. Mandando um abraço ao pessoal do Mercado de Casa e Carne Copacabana, né? Que sempre tem promoção todos os dias. É o nosso amigo Daniel, um abraço para ti. 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Mas quem mandou um chasque para nós também é do bairro Floresta. Diz o seguinte: bom dia, amigo. É o Zico. Gostaria de pedir a música Volta do Tropeiro com os Bertucci e Velha Porteira com o Lourenço Lorival, né? E oferecer para minha família, né? Que é para a esposa, para a filha, para a neta e para as irmãs. As duas irmãs, a Tereza e a Dona Selvira, né? E para o sobrinho Valdir, a família. E também para o Schneider lá no Bar das Rosas e a família. E para nós aqui da rádio e para todos que estão ouvindo o programa. Obrigado, então, seu Zico. Aí do bairro Floresta, ligado conosco, precisando do programa. Vamos rodar então na sequência Velha Porteira com Lourenço Lorival. Primeiro nós vamos com a música do Nicolas Ferreira, né? O Nicolas, gaiteiro, né? E a participação do Thomas Machado, que vai então para a Julina, né? Que é cunhada aí do nosso amigo Silas e do Valdeci. Depois nós vamos rodar mais uma do Silas e do Valdeci também. Depois vamos rodar mais uma, né? Primeiro vamos com essa música, então, a pedido aí dela, que ela é muito amiga do Nicolas e do Thomas também, né? Vamos ouvir, então, a música Minha Maior Conquista, então. Canta aí o Nicolas e o Thomas Machado. Um grande abraço para esses dois gaiteiros, né, Nicolas? É, o Nicolas aí no Lago Azul, acho que ele mora, né? Aí os seus pais, o Éder, a sua mãe, o nosso amigo lá, o seu Volmar. É, o Volmar, que é o bisavô, né? É, do Nicolas, acho que é bisavô, né? Eu sou o Volmar Xavier. Um grande abraço para vocês, meus amigos. Não é bisavô, não. Ele é, o Nicolas é filho de uma sobrinha do seu Volmar. Estou fazendo confusão, né, seu Volmar? Isso aí. Então, o seu Volmar está lá ligadito conosco. Um abraço para ele, então. E o Nicolas é filho da sobrinha dele, né? Então, tá aí a música. Minha Maior Conquista.

Bueno, tá aí a música da dupla, né? Lourenço e Lorival. Velha Porteira, que o Zico pediu, né, Zico? E ele também pediu A Volta do Tropeiro com os Bertucci. Depois nós vamos rodar, então, essa música aí, né, meu amigo? Um abraço pra ti, pra família aí no bairro Floresta, aqui em Estância Velha, né? E essa próxima música agora vai lá pro litoral gaúcho, né? Litoral sul, litoral norte, né? Não é sul, litoral norte do Rio Grande do Sul, não é norte. Litoral sul tem que ir lá pra Pelotas, lá pra pro sul do Rio Grande. Essa aqui, essa praia gaúcha aqui, as praias gaúchas começam lá. Lá no Chuí, né? E termina em Touros, é pra ver como é grande a nossa praia gaúcha aí, né? Mas essa praia fica aqui no litoral norte, né? Ali em Pinhal, quem tá ligado conosco lá é o Eronildo e a esposa da Lúcia, né? Estão ouvindo o programa, ligadito conosco como sempre, né, Eronildo? Ele que era aqui de Estância Velha, mora lá agora em Pinhal. Então um abraço para vocês. Ele ligou, né? O nosso amigo Eronildo ligou pedindo a música para ele e para a esposa Lúcia, com o Porca Véia, Fazenda da Viúva, que nós vamos rodar agora. Muito obrigado, meus amigos. Estão aí tomando chimarrão, né? Chuviscando lá também, né? Diz que agora são solzinho, mas está chuviscando lá, o tempo está ruim para a praia, né? Mas eles estão morando lá em Pinhal, né? Então. Tem dias bons, tem dias mais ruins, né, meu amigo? Na praia é assim, né? Tio Isqueiro. Um abraço então pro senhor Eronildo, dona Lúcia. E tá aí a música Fazenda da Viúva, então, para vocês. Depois do apoio cultural, nós vamos atender o pedido do nosso amigo Prado, que tá mateando, ele, a dona Dolores, e pediu aí com Walter Moraes. Foi bom rodar, né? E a pedido do Zico também, dos Bertucci depois, né? Obrigado, meu amigo Eronildo. Um grande abraço para vocês. E tá aí a tua música, então, a pedido do Eronildo e da dona Lúcia, Fazenda da Viúva.

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3: Hora certa.
1: 11 horas e 4 minutos.
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2: Bueno, já estamos de volta e vamos seguindo aí com o programa de casa. Hoje então é terça-feira, né? Mais uma vez um abraço para o Ironildo, da Dona Lúcia, lá na praia Pinhal, né? Balneário Pinhal. Estão ligados conosco aqui no Rio Grande do Sul, né? Já rodamos a música aí, Fazenda Viúva, que ele pediu. Meu amigo Prado, que está ligado conosco também, ele e a Dona Dolores, disse o seguinte: bom dia, amigo, estamos aqui mateando e curtindo esta baita programação. Obrigado, Chiro Velho. Toca a música do Walter Moraes, Não é Gaúcho Quem Não Gostar de Cavalo, né? E manda um abraço para os todos os amigos. Então vai para todos os amigos, né, Chiro Velho? Para todos aí que estão ligados conosco, pessoal do CTG Serigote, que foi vice-patrão lá, né? O seu Prado e a Dona Dolores, um grande abraço para vocês aqui no centro, ligadito conosco, prestigiando o de casa, né? Nós vamos rodar logo em seguida a tua música, meu amigo. Um abraço para ti. O meu amigo Valdo, né? Um abraço pro nosso amigo Prado e a Dona Dolores, né? O nosso amigo Valdo, mais conhecido como Padre, né? É, da Nova Estância, tá ligadito conosco, né? Como sempre, convidando a todos para dia 18, no próximo domingo, grande baile, então, na melhor idade, amigos do Padre do Canto União, né? Da Sociedade União, com a banda aí, a família Torres, que vão estar animando o baile, então, domingo próximo, a partir das 13h30, né? E aí pediu para rodar a música da banda Família Torres. Vamos rodar na sequência, então, né? O nosso amigo Valdo, um grande abraço para ti, que está tomando chimarrão aí ligado conosco na Nova Estância. Muito obrigado, né? Precisando sempre da nossa programação, né? E o nosso amigo o Zico, que pediu aí a volta do tropeiro com os Bertucci. Então vamos rodar na sequência também. Você que está aí ligadito conosco, apresentando o programa, né? Mas primeiro nós vamos aí com o Walter Moraes cantando a música Não é Gaúcho Quem Não Gostar de

Cavalo, né? Essa música a pedido, então, do nosso amigo o Prado, né? Que tá ligado conosco sempre, né? E ele e a dona Dolores. Então, tá mateando e já vamos rodar agora, então, para vocês essa música, né? E depois já rodamos aí a música a pedido do nosso amigo Padre, que pediu aí da família Torres, que vai para todos os ouvintes, então. Obrigado, nosso amigo Prado, dona Dolores, bom chimarrão e a todos os ouvintes, Walter Moraes e Nilton Ferreira, que vou mandar essa música também pro pessoal da Mecânica Vibe, nosso amigo Marcos, o Miguel Vargas e também o Léo, que gosta dessa música também, né? Vai para vocês, então, em toda a gauchada.

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O hino tá aí, a música do saudoso Teixeirinha, né? O colono, né? A dona Zenaira da Nova Estância, né? Essas músicas do Teixeirinha, dona Zenaira, foi pra você que tá sempre ouvindo o programa, né? Nosso amigo Hélio, a dona Roseley aí no bairro Bela Vista também, estão sempre ligados conosco, gosta muito Teixeirinha. O seu Aurides e a dona Leocádia, um abraço para vocês também, estão ligados conosco, precisando do programa. O meu amigo Leopoldo aí no bairro Petrópolis, Novo Hamburgo, um abraço pro Leopoldo. Aí tu ganhou o radinho, semana passada sorteio, né? Aí fiz o sorteio do rádio e o Leopoldo aí do bairro Petrópolis ganhou o rádio, Leopoldo. Pode ligar para nós aí, vir buscar o radinho, né? Nós temos mais um para fazer o sorteio, depende do que vamos fazer ainda a partir de amanhã, vamos deixar para semana que vem, né? Tá bueno? É, então nós vamos agora atender o pedido do seu Gabriel, aí do bairro Boa Saúde, que ligou para nós, seu Gabriel, dona Geni Terezinha, né? Estão lá tomando chimarrão, já preparando o almoço, né, seu Gabriel? E ele pediu a música Que Tem a Rosa, né? Vamos rodar então com o Nardel Silva, essa música, O Que Tem a Rosa. Rodamos aí com os dois guris, né? O Mano e Maninho, mas vamos rodar de novo agora com o Nardel Silva, então, O Que Tem a Rosa, para o seu Gabriel, dona Geni. Estão tomando chimarrão ligado conosco. Muito obrigado. E aí, depois dessa música, aí nós temos a mensagem do padre Ezequiel e o apoio cultural. Aí na volta nós vamos atender os demais pedidos também. Vamos ouvir então com Nardel Silva, O Que Tem a Rosa.

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5: 11 horas e 24 minutos.
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0: Bueno, tá aí a música do Chão Sulino, né? Missioneira, pra Dona Liana, aqui no centro, que gosta dessa música. Dona Liana, um abraço pra você, meu amigo Aloysio, também o Felipe, a esposa e o Piazito, né? A Luana e o esposo também, família toda, né? Dona Liana tá sempre ligada conosco, prestigiando o de casa, né? Mas nós vamos aí com mais música, meu amigo Valdo, né? Conhecendo, o Valdo é o popular padre, né? Convidando a todos para domingo, então, o baile da melhor idade, amigos do padre do União, às 13h30, domingo à tarde, com a família Torres, né? Depois vão rodar a música deles, né? Obrigado, nosso amigo padre, aí na Nova Estância. E na Nova Estância também, quem tá ligadito conosco aí, o João Piasson, que ligou para nós, né, João? Um abraço para ti, a dona Beth, estão aí preparando o almoço ligadito conosco, né? O nosso amigo Paulo, é o Paulo Viana, o Paulinho Viana, aí do Lago Azul, no Bar das Quintas, que ele mora, né? É o nosso amigo João Piasson, precisa falar contigo, choro velho. Então entra em contato com ele, com o João Piasson, né? Se alguém conhece aí o Paulo Viana, né? Pede pro Paulo Viana dar uma entrada, entrar em contato com o João Piasson, então aí, ex-patrão do Mourão da Estância. Um abraço aí pro nosso amigo João, dona Bete. E o Paulo Viana, ele está um empresário, né? Ele está ouvindo o programa. Se não alguém está ouvindo o programa aí, fala para o Paulo Viana entrar em contato com o João Piasson, então, né? Um abraço, meu amigo João Piasson, dona Bete, para o Paulo Viana também, pessoal do Lago Azul, lá Bar das Quintas, né? Aí estão sempre ligados conosco, precisando do programa. O seu Abílio Seiber, né? Aí no Bar das Quintas, e a esposa estão ligaditos conosco, sempre precisando do programa. O Darcy Trivala, a dona Iva, também o meu amigo. O Renato Caetano, mais conhecido como o Renato Caetano, ele é conhecido como Lobão também, um abraço para ele, para dona Geni, né? E quem ligou para nós também é do Campo Grande, o seu José, aí do Campo Grande, é gaiteiro o seu José, né? E a esposa dona Luci, e os filhos, né? Hoje estão reunidos lá, a família, né? E ele está homenageando a esposa, homenageando os filhos, com a música Dançador de Shot, né? Dos Bertucci, né? O nosso amigo José, vamos rodar para você na sequência, então, Dançador de Shot, aí com os Bertucci, né? Se eu não tiver com os Bertucci, eu vou rodar com os Serranos, eu tenho certeza que com os Serranos eu tenho. Esse Dançador de Shot é muito bonito, né? Obrigado. E o João Piasson e a dona Beth querem ouvir essa do Pedro Neves, né? Que é paisana. Então, vamos rodar para vocês, né? E depois rodamos aí Dançador de Shot, então, para todos os ouvintes. Então, aí, ligadito no programa de casa. Obrigado, meu amigo João e a dona Beth. Um grande abraço.
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Querido, agora são 11 horas 39 minutos, né? Dançador de shot, né? Os Serranos regravaram essa música do Adelar Bertucci, do Itagé Montana, né? E os Serranos regravaram, eu não tenho ela. Eu tenho uma procurada, acho que eu tenho do Adelar Bertucci, de repente, só com o Adelar, né? Aí o nosso amigo José, aí do bairro Campo Grande, que pediu para ele, para a esposa, dona Leuci, e também para os filhos, né, que estão lá preparando para o almoço, escutando o programa. E ele é gaiteiro também, né? E o João Priação, então já rodamos a música paisana aí com o Pedro Neves. O Paulo Viana, se estiver ouvindo o programa aí, entra em contato com o João Priação, né? Aí, o João Priação precisa falar contigo, Paulo Viana. Um grande abraço para Paulo Viana, que é empresário, né? Vamos ouvir então com a família Torres, né? Que domingo vão estar tocando o baile no Canto União, né? A família Torres animando o grande baile da melhor idade, amigos do padre e do Canto União, a partir das 13 horas e 30 minutos, né? Então vamos ouvir essa música com a família Torres e depois temos o apoio cultural. E vai para todos os ouvintes que estão aí ligaditos conosco, prestigiando o programa. Nosso muito obrigado pelo carinho e pela audiência, né? Nosso amigo aí, o Valdo, né? Mais conhecido como Padre, tá ligadito conosco, Chiro Velho, né? Na Nova Estância.

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5: 11 horas e 48 minutos.
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Ei, meu Deus, moçada, que eu tô indo embora porque são 11 horas 49 minutinhos, parando um pouquinho mais cedo porque tem horário político, meio-dia, e aí fica rodando as músicas, não chega na hora, a gente já passa então pro horário político, né, a partir do meio-dia. 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Um abraço lá para o nosso amigo Daniel, aí os funcionários, um abraço a todos vocês do mercado, tão ligaditos conosco, né? E mandando um abraço para a dona Liana, aqui do centro, que está ouvindo o programa. Rodamos a música do Chão Sulino, missioneira, para ela. Ela agradeceu já. Muito obrigado, Liana. Mas não desliga o seu rádio, vai ficar rodando aí com o João Luiz Correia, Fandango em Soledade, né? E depois o Zé Mendes cantando uma música também. Se dá tempo, o Carlos Prestes vai cantar também, né? Tá vendo? Agradecer a todos pelo carinho, pela audiência, a todos que dão apoio cultural à nossa programação, nosso muito obrigado. E fica um abraço do tamanho do Rio Grande. Deixa-me de você, o Jorge Vargas, e o patrão vai lá de Ribeirão, nos abençoe todos nós. Voltamos amanhã a partir das 9 horas. João Luiz Correia, Fandango em

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4: Hora certa. 12 horas e 12 minutos. 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
11: 12:32.
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0: Hora certa. 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
1: 12:51.
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0: Hora certa.
2: 13 horas e 1 minuto.
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3: 13 horas e 22 minutos.

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9: 13 horas e 45 minutos.

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1: Hora certa. 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
2: 14 horas e 20 minutos.
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2: 14 horas e 42 minutos.
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3: 15 horas e 24 minutos.
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0: Obrigado.
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6: 15h44.
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6: 15h44.

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0: Obrigado, obrigado pelo carinho.
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3: 16 horas e 24 minutos.
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2: 16 horas e 47 minutos.
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1: Olá, eu sou o psicólogo Adilson Israel, inscrito no CRP 07-34321, e temos agora mais uma pílula de psicologia. Eu não vou dizer que o assunto de agora é o autoconhecimento, pois este é um assunto que não se esgota. Enquanto vivermos, o autoconhecimento será algo sempre incompleto. Então vamos pensar que estamos falando apenas de um pequeno passo em direção ao autoconhecimento. Às vezes, se pensarmos na nossa vida, da maneira que chegamos até onde estamos, é até possível nós pensar que fizemos pouca coisa, ou que na nossa vida não aconteceu nada de muito importante, que tudo não passou de um deixa a vida me levar, e que se conhecer não deve ser algo tão revelador assim. Mas é aí que a gente se engana. A proposta que eu trago hoje é um pequeno exercício chamado Linha da Vida. Esse é um exercício sobre a sua identidade, sobre aquilo que muitas vezes define você, mas você nem percebe. E na perspectiva de quem mais importa, você. Então, em tempo oportuno, pegue papel e caneta, ou mesmo um lápis, e trace uma linha horizontal no meio da folha. Faça um ponto no início da linha, que será o marco zero, o seu nascimento, e outro ponto no final da linha, que representa a sua idade atual. Essa linha será apenas para a organização da cronologia da sua vida, da sua trajetória. Agora repare que na vida de todos nós existem marcos, existem passos, tomadas de decisões, situações que marcam determinados pontos da nossa vida. Lembre de situações importantes da sua vida. Sejam elas coisas boas, pontos de desafios, situações ruins, conquistas, situações complexas que você passou ou enfrentou ao longo da vida. Pontos da sua história, da história da sua família, altos e baixos. Os pontos positivos você marca acima da linha, para ilustrar que ali teve algum acontecimento importante e bom na sua vida. Os pontos mais difíceis, os desafios e até os erros, você marca abaixo da linha. Por exemplo, digamos que aos 6 ou 7 anos você entrou para a escola e isso foi algo marcante. Então você coloca um ponto acima da linha em um lugar que represente aproximadamente os seus 6 ou 7 anos. Depois, aos 10 anos, precisou trocar de escola e foi difícil deixar os amigos. Então coloca um ponto abaixo da linha que indique aproximadamente os seus 10 anos. E assim por diante. O primeiro emprego, a primeira demissão, entrar na faculdade, sair da faculdade, uma troca de carreira, o nascimento de um filho, a perda de um ente querido, um prêmio, um erro, um acidente. Como a linha da vida não é reta, a ideia é acabar com um desenho que lembre um eletrocardiograma. Mas isso não é o caso. A segunda parte é olhar ponto a ponto da sua história e entender as situações marcantes da sua vida. Podem sim ser grandes acontecimentos, mas pode também ser situações bem sutis, bem pessoais, bem particulares, que tenham lhe causado um forte sentimento. A terceira e maior questão é uma lista dos recursos que você utilizou para lidar com cada situação, tanto nos pontos altos, mas mais ainda nos pontos baixos, nos maiores desafios, nas situações mais difíceis. Que recursos internos você utilizou? Que recursos externos foram importantes? Coisas que só você sabe que precisou fazer, sentir e enfrentar para passar cada situação. O que fez você chegar lá? O que fez você permanecer de pé? O que fez você cair? Ou o que fez você levantar? O que foi preciso para superar cada desafio? Foi humildade? Força? Resiliência? Coragem? Foi a dor? Anote pensamentos, crenças, anote sentimentos. Pense, reviva cada situação. Sinta de novo o que você sentiu naquele momento, naquela época. Anote como se sentiu, anote o que você precisou ter para seguir adiante. Por último, reveja toda a sua história. A sua linha, a sua trajetória, a sua lista. Com certeza você vai se conhecer um pouco mais e vai se dar conta de recursos e virtudes que você já usou e nem mesmo sabia que tinha. Isto é autoconhecimento. Abraço e até a próxima Pílula de Psicologia.
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2: Hora certa.
3: 17:09.
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6: 17 horas e 27 minutos.
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1: Só no café, parceiro.
2: Oitenta e sete ponto cinco.

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4: 17:48.
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1: Hora certa. 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
2: 18 horas e 1 minuto.
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6: Boa tarde, querido povo de Deus. Terça-feira, sempre lembrando dos nossos queridos irmãos enfermos que precisam tanto de nossas orações. Basta a gente ter uma gripe, a gente vê o quanto somos vulneráveis. Rezemos a Deus pelos enfermos, pelos cuidadores, pelos enfermeiros, enfermeiras, médicos. Rezemos uns pelos outros em nome do Pai, do Filho e do Espírito Santo. Amém. Senhor Jesus, neste momento de oração, prece e súplica, venho agradecer por tantas graças recebidas no dia de hoje e de modo geral na minha vida. Graças recebidas. Graças de que não sou digno. Graças que não mereço. Pois não são frutos de meus méritos, porque não os tenho. Mas, Jesus, são frutos da tua infinita bondade. Louvado sejas por todas as bênçãos derramadas. Senhor, no final deste dia, de coração contrito e alma fervorosa, eu agradeço tudo que sou e tudo que tenho. Obrigado, Jesus, porque tudo de bom que tem acontecido comigo. Obrigado por cada conquista. Obrigado, Jesus, por ser uma presença que me fortalece mesmo nas dificuldades. Mas, Senhor, quero colocar diante dos teus olhos de bom pastor, mestre, a minha vida. Eu quero apresentar as minhas dificuldades, minhas angústias, meus sofrimentos, e me unir a todas as pessoas que sofrem, às vezes mais do que eu, e confiam nas minhas orações. Jesus, tu acolheste a multidão e, movido de compaixão, atendestes a cada um, libertando-os, curando-os. Por isso, acolha a minha prece. Escute o meu clamor. Nossa Senhora, que bem sabeis como apresentar ao teu filho as minhas súplicas. o faça, Mãe, em meu favor. Apresente a minha prece. Ave Maria, cheia de graça, o Senhor é convosco. Bendita sois vós entre as mulheres e bendito é o fruto do vosso ventre, Jesus. Santa Maria, Mãe de Deus, rogai por nós, pecadores, agora e na hora de nossa morte. Amém. O Senhor esteja convosco. Ele está no meio de nós. Ó Deus, por intercessão de Nossa Senhora, abençoai os lares, os ambientes de trabalho e todos os objetos. Em nome do Pai, do Filho e do Espírito Santo. Amém. Que Deus os abençoe. Até amanhã.
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6: 18 horas e 26 minutos.
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12: 18:49.
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1: Dezenove horas e 31 minutos.
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4: Hora certa.
5: 20 horas e 2 minutos.
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8: Hora certa.
9: 20 horas e 31 minutos.

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4: Hora certa. 21 horas e 1 minuto.
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